frente. Foi começar o país é um bom maçu. Atenção, ai, show, hein? Atenção, atenção, allez-y. Ah, vous êtes fatigué là, hein? Attention. Déplacez, déplacez.

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0: Tito Paris, senhoras e senhores. Por tudo o que ele nos tem mostrado a nós angolanos, eu acho que ele merece o vosso aplauso de pé, senhoras e senhores. Tito Paris, embora.
1: Aquela canção que o vento nos ensinou, findou e não a cantamos juntos. Perdeu-se na ocasião em que uma onda invejosa veio cobrir com espuma a areia perto de nós. 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Mas assim o vento a trouxe, assim a brisa a levou pelas areias da tamba. 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

Aqueles que vieram antes de nós. Na palma da mão, senhoras e senhores, Carlos Gomes.

Eu não sei bem se estão a gravar ou se não estão a gravar. O que eu queria vos dizer é o seguinte: o Carlos, eu falei com ele ontem só para fazer uma surpresa e uma homenagem. Senhoras e senhores, viver em Angola tanto tempo, cantar tão bem tanto tempo, com os problemas, tipo, das costas, aplaudam se quiserem. Eu vou aplaudir, hein?

Bom, esta é para todos os românticos há mais tempo, como nós, e aqueles que são a menos, acreditem no amor, vale bem mais que o ódio.

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A palavra de Deus em Gênesis capítulo 2, versículo 24 diz o seguinte: portanto deixará o homem o seu pai e a sua mãe, e apegar-se-á à sua mulher, e serão ambos uma só carne. Amém.

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